0: Vamos à festa, compre-me umas rosquilhas.
1: Compre umas rosquilhas.
0: Compre uma piruleta.
1: Compre uma piruleta. A rapaz está contenta. A rapaz era uma reboldeira. E puxa-se a brincar no palco. Digo, aí no palco. No carro. Puxa-se a brincar no carro. E tive a desgracia de que caiu por diante do carro. É um arrodo do carro. Passou por riba da rapaza. Horror, catástrofe. Oh, o pai não se deu conta. Depois, veu a rapaza no chão. Deu-lhe uma volta ao pai. O pai estava desesperado. O pai que era mais que eu, que era a sua filha predileta, que mais queria neste mundo.
0: Rapazinho, não me morres. Minha filha, não me morres. Não me morres.
1: Estava desesperado. Não sabia o que fazer. A filha pensava que morrera. Então, foi correndo junto à santa. Foi junto à Virgem da Mercê. Rogou-lhe, por favor, a Virgem que fizera algo. E, de repente, a rapaz recuperou-se e volveu a brincar de novo. Salvou-lhe a vida. Ressuscitou a esta rapazinha. O milagre da Virgem da Mercê. 24 de setembro, Romeria da Mercê, em Bandim, Barcala. A Mercé, que é a patrona dos presos. Romeria da Mercé também em Chanteiro. Ali em Cervás, em Ares. Ali apareceu a Virxe na praia arrastada pelo mar. Patrona do Concello de Barcelona. A Mercé. A Mercé. Diodito, por as Mercedes molladas, a grúa balas bandadas. Agro é um paxaro que marcha, que emigra nesta época do ano, porque não lhe gusta a chuva, o tempo úmido, é marcha, sim. Empeza a chover.

0: Son as 11, 10 en Portugal.
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